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0: Eita, eita, eita, meu irmão, que é isso?
1: É, rapaz, a gente tira do sarcófago, né, lá de baixo.
0: Isso
1: vamos
0: sim.
1: Lá nos, nas areias do Egito, cavamos o buraco, achamos um tesouro e soltamos pra vocês aqui.
0: Rapaz, isso é sensacional. Pra mim, não menosprezando, mas... Pra mim, flashback é nessa pegada. Sabadão à noite, pessoal curte em casa, curtindo Flash Night. Só os grandes clássicos. Isso não tem preço.
1: Tem não, tem não. Rapaz. E tomando aquela gel, né? Tomando a gel,
0: a
1: se divertindo, relembrando do passado.
0: Ô, rapaz.
1: Porque é aquilo que eu sempre falo. Acabei de falar no passado aqui, agora. E disse, a gente toca sentimento, a gente não toca música, né? A gente
0: exatamente.
1: Toca o sentimento das pessoas, a gente teleporta a pessoa para o momento tal.
0: É, rapaz. Didi Mix, rapaz, olha o que o cara tá falando aqui. Não conheço pessoalmente o Didi Haroldo, mas estou me preparando, vou treinar mais.
1: Que isso, Didi, para com isso.
0: Didi, você é um cara sensacional, cara. Já tive o prazer de tocar com ele algumas vezes lá na Ceilândia. Cara, satisfação muito grande de você poder estar junto com a gente.
1: Pois
0: beleza?
1: É.
0: Beleza?
1: É sempre a satisfação a gente estar interagindo um com o outro, abrindo portas, Flash novos Night. Horizontes, né? Conhecendo gente nova, que eu acho que é isso, tá? A gente... Nos bailes, nas festas, nas lives, a gente conquista as amizades e, né, faz com que a gente se estreite através da música, né?
0: Exatamente. Deixa eu soltar um áudio aqui. Baixa mais um pouquinho aqui.
1: Mais uma vez agradecer a minha esposa Maria Aparecida, que está em casa. Ficou cuidando da minha cadela, que está adoentada.
0: Oh, rapaz.
1: Deus vai prover a saúde dela, se Deus quiser, e logo ela vai estar aqui correndo e andando na rua comigo. Né?
0: Ah, sim, com certeza.
1: É um.
0: Rapaz, chego lá, ela fica me cheirando, ela é muito dócil.
1: Ela é uma. É um anjo, né? É um anjo.
0: Deixa eu soltar esse áudio aqui.
2: Grande Marcão, não esquece de mandar o alô para Rogério e Lúcia no Riacho Fundo 2. Tamo junto aí, beleza?
0: Alô, Rogério! Do Riacho Fundo, mas a Lúcia. Que maravilha ter vocês aqui com a gente, sensacional.
1: Lembrando Eduardo. Mais uma vez aí, dia 16, hein? Dia 16 é o lazer lá no Cine Itapuã Gama.
0: Sim, com a equipe Laser Som e DJs convidados, temos DJ Marcão, não sei quem é esse cara, Haroldo DJ, essa fera aqui, DJ Júnior e DJ Demi. Se o Didi quiser aparecer lá, dar uma palha também, pode ir.
1: É isso aí, hein?
0: E dia 23 também, aqui na Santa Maria, na C105, né? Lazer do estilo. Dois super lazer para vocês curtirem, né? Dançar de muitão com a equipe Laser Som. Som de qualidade. Não é uma equipe de som pesada, mas dá pra gente curtir, né? O som... Bacana.
1: Bom, qualidade.
0: Qualidade, os graves bem macio. E é isso aí. É, a sua programação de amanhã, na sua Nova 98. Meio-dia tem Top Brasil. Estação Pop Rock, às 14 horas. Tem Freestyle Clube a partir, não, é às 15 horas. Tem a nova especial, né? Reprise. Do programa da sua Nova 98, Nenhum de Nós. Todo fim de semana tem programa especial. A semana passada foi Eurodance, foi sensacional. Curti muito. Momento Blues. Às 17 horas. Expresso do Rock às 18 horas. E reprise do programa Flash Night, A Máquina do Tempo. Para você ouvir novamente. Tudo que a gente está tocando aqui vai estar amanhã lá na sua Nova 98 Web para você ouvir novamente.
1: Olha, beleza? Só, Marcão. A Cíntia está dando boa noite. Tem mais um 7, minha querida.
0: Tem, sim.
1: Tem mais um 7.
0: Tem. Você brincava até ter mais um. Pro Haroldo finalizar.
1: Vai depender de vocês. Aí é com vocês.
0: Não, rapaz. Tô de férias, tô tranquilo. Não tem que trabalhar amanhã, nem segunda, nem terça, nem quarta, nem quinta, nem sexta. Entendeu?
1: Marcão, eu também tô de férias.
0: Isso é bom. Sensacional. É... agradecer mais uma vez as pessoas que fizeram pix aí pra mim, né? A Cíntia, o Eduardo Stress fizeram pix pra mim. Cara, que maravilha. Isso fortalece o programa. Se você não fez o pix ainda, tá aqui embaixo aqui, ó. É 61992117372 na Caixa Econômica. Faz um pix aí pra gente melhorar o nosso estúdio, pra gente melhorar o nosso, né, o nosso quadradinho aqui, pra gente fazer alegria todos os sábados. Flash Night, a máquina do tempo.
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0: Pois é, lembrando que dia 16, lá na Praça do Cine Itapuã. Rapaz, vai ser
1: a
0: esse domingo que vem,
1: a partir das 14 horas, é. No próximo, já no próximo.
0: Rapaz, tá chegando.
1: É no domingo que vem. Desse domingo agora, no outro domingo.
0: Rapaz, e depois no outro, dia 23, tem o Lazer do Estilo lá...
1: na 105.
0: Na 105, a 605 de Santa Maria. Sensacional. É, vou tocar mais um pouquinho aqui. Daqui a pouco o Haroldo volta e finaliza e... sensacional. Hoje o negócio tá bom demais, viu? Mais uma vez quero agradecer pela presença. Show de bola, cara. Faz tempo que a gente não tocava junto. A gente fez já tocou muito, ó.
1: Mas anos eu acho atrás. Que uns dois anos que a gente tá sem comunicar assim para tocar em eventos. Acho que dois anos ou mais, né?
0: Mais ou menos isso. A última vez que eu toquei foi no seu aniversário.
1: Isso, dois anos.
0: Exatamente.
1: Dois anos. Porque teve um ano que eu não fiz.
0: Exatamente. Vamos lá, Flash Night, a máquina do tempo. Eu vou tocar um setzinho aqui. Daqui a pouquinho o Haroldo volta para finalizar. E bora que vamos, é Flash Night, a máquina do tempo.
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0: tempo. Rapaz, bom demais, né?
1: Eu sei que muita gente viajou aí, viu?
0: Bacana. Ah, rapaz, só os grandes clássicos. Ah, como é que eu vou falar? Fugiu da minha cabeça, mas o meu intuito é tocar flashback só os grandes clássicos. Por isso que o Flash Night está crescendo aos poucos. É, para quem não se lembra, ou das pessoas mais antigas, comecei em 2014 na rádio Novo Gama FM, depois fui para VIP FM, depois para Comunidade e depois fiquei só no YouTube.
1: Eu acho que tá errado essa conta aí, eu te conheço mexendo com som desde menino.
0: Pois é, mas comecei a fazer o programa Flash Night em 2014 na rádio Novo Gama FM, devagarinho, tímido. É, eu fazia só no computador, não tinha como levar CDJ, instalar para fazer ao vivo, mixar, aquelas coisas. Eu achava muito difícil. E hoje eu tô aqui, ó, mexendo com vídeo, áudio.
1: Isso.
0: E transmitindo, né?
1: Luzes. Luzes.
0: Exatamente. Mas para mim é porque a última rádio que eu toquei, a Comunidade, o acesso era complicado. Lembra daquela escadinha? Que era assim, parecendo um caracol.
1: Aspiral.
0: Como é que eu ia subir com um case ali, cara? É chato. É difícil.
1: Mas vida de DJ não é fácil, gente.
0: É verdade. Muito bem, Flash Night, a máquina do tempo. Lembrando que amanhã é dia dos pais, né?
1: Isso. Parabenizar todos os pais aí, né, que estão na live.
0: Isso.
1: E amanhã é sucesso, reúnam com a família, aproveite, né? Que a família acima de tudo, né? E Deus à frente, na verdade.
0: Eu não tenho meu papai já tem uns 4 anos que ele foi embora, né? Mas sempre fica as lembranças, vivo dentro do meu coração, tudo que ele me ensinou, né? A ser uma pessoa batalhadora, honesta acima de tudo. Porque se você não é honesto, você não vence. Né? Você não é preparado para enfrentar a vida como ela é.
1: Exatamente.
0: Eu devia ter escutado mais o meu pai, mas eu não escutei, mas tá bom. Tipo assim, estuda mais. Pô, cara, você é um cara inteligente, batalha mais. Mas ele foi embora, mas ele ficou feliz, né? Porque eu trabalho há mais de quase 30 anos lá no meu trabalho. Né? Isso significa o quê? Que eu sou uma pessoa, né, batalhadora, e aprendi com ele.
1: Abençoada, né?
0: Abençoada. Exatamente, que eu aprendi isso com ele. A ser batalhador e conquistar as suas coisas e nunca querer nada de ninguém. Conquiste a sua, né, as suas coisas, batalhe para isso.
1: Exatamente, batalha para isso e a honestidade acima de tudo, né?
0: Exatamente. Falar aqui rapidinho da programação de amanhã.
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0: Senão o diretor puxa minha orelha. Beleza. Amanhã, meio-dia, tem Top Brasil.
1: Nenhum de nós, né? Amanhã é especial, nenhum de nós, não é isso?
0: É isso, às 16 horas. Às 14 horas tem Estação Pop Rock. Sensacional, só os programas top. Programa Freestyle Clube, às 15 horas. Aí vem Nenhum de Nós. O seu legado, a sua história, as suas músicas, tudo só de um programa às 16 horas, programa Reprise. Beleza? Momento Blues às 17 horas, Expresso do Rock às 18 horas e às 20 horas tem reprise do programa Flash Night, a máquina do tempo para você ouvir novamente. Tudo que a gente está fazendo aqui, reprise.
1: Reprise amanhã.
0: Amanhã.
1: Se você perdeu algum detalhe, quer passar para um outro amigo curtir também, passe que amanhã tem a reprise, ele acessa e vai curtir também, né?
0: Exatamente, meu nobre. E lembrando que dia 16, lá no Gama, na Praça do Cine Itapuã, Lazer do Estilo. Eita, rapaz, estou contando as horas.
1: Marcão, ansiedade bate, né?
0: Ansiedade bate,
1: a gente fica lá no termômetro, lá em cima, porque preparando, correndo, agilizando uma coisa daqui, uma coisa dali.
0: Exatamente.
1: Chegar na hora, tem um evento bacana organizado para vocês.
0: E outra, eu também tirei o paredão. Todo mundo lembra que eu tinha o paredão da alisação aqui, uma parte dela. Tive que tirar para poder fazer a revisão, aquelas coisas, tudo bonitinho, né? Ver como é que tá os equipamentos pra gente fazer aquele evento sensacional pro som tá 100%, beleza?
1: Isso é importante, né, Marcão? Sempre a gente ter esse cuidado, esse carinho, essa coisa para levar a melhor.
0: Exatamente.
1: O melhor evento para
0: Eduardo Stresch, rapaz.
1: Eduardo Stresch tá tomando uma gel lá, hein?
0: Eita, haja chá de boldo, né? Rapaz, pensa no, numa temperatura quente daqui em Brasília, viu? O pior é a secura. Se fosse só o calor, a gente soa, né? A nossa pele fica, né? Igual quando você vai pro Nordeste, sua pele
1: isso,
0: fica...
1: Isso, aí toma um banho de mar.
0: Aqui não, né? Aqui é aquela secura.
1: Aqui você, se você se molhar, parece que fica pior. Né, Marcão?
0: Exatamente.
1: Você molhou, você já sai, já tá quase seco. E aí começa a vir a coriza, outras coisas mais e... Só a gente que é acostumado com esse clima de deserto aqui, né?
0: É, valeu, Robert. Mandou uns vídeos aqui pra mim também, o meu garoto, o meu filhote. Muita gente mandando os vídeos aqui e vai tudo pro status.
1: Muita gente ligada aí, hein?
0: Manda também um abraço para o meu amigo Marco Chaves, meu xará. Um abração pra você.
1: Olha aí, Marcão.
0: Ele vai estar lá 16, vai estar lá.
1: Vai estar 16, ele falou, confirmou já.
0: Ô, rapaz. Mesmo assim, quero mandar um abraço também para o Valdir Moraes, do Avogama. Também, sempre dando uma força pra nós. Valeu, Valdir.
1: Espero você lá, Valdir, hein?
0: Beleza. Agora tá chegando a hora do Haroldo DJ finalizar o programa Flash Night. Tudo isso aqui vai estar amanhã na reprise do programa Flash Night pra você ouvir novamente ou não deu. Jaizon, quero mandar um abraço pra você também, que ele sempre escuta o reprise. Jaizon, um abração pra você.
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0: Yeah! Com vocês, Haroldo DJ.
1: E é isso, no clima do lazer, vamos de freestyle, né? Vambora?
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0: 8.
1: Eita, Flash Night, a máquina do tempo! Chegamos mais um final. Rapaz, hoje nós passamos além! Mas foi sensacional, cara. Parabéns.
2: Bom, bom. Show. Obrigado, de bola. Marcão. Sempre precisar, sua disposição. Você sabe que...
1: Com certeza.
2: É muito legal, é muito bacana trabalhar com você. É muito leve, né? É leve, é grandioso demais pra gente estar assim, juntos e transmitindo essa sensação pro público que tá do outro lado.
1: Cara, pra mim é um grande prazer, né? A gente já tem essa afinidade de a gente sempre estar junto, tocando. Já tocamos na festa disco, nos lazer. E é sempre tem essa sintonia. Flashback é exatamente isso daqui. Sensacional, sem comentários, top demais, cara, que venha mais vezes. E eu faço o programa sempre sozinho, mas sempre vou chamar DJs convidados pra gente poder estar, né, fazendo essa brincadeira sensacional. E o povo do outro lado da telinha gosta disso aí, né?
2: É isso aí, essa é a intenção. Levar esse entretenimento, essa diversão para quem está do outro lado aí, né? E a gente, como eu sempre falo, a gente se dedica e faz tudo com muito amor e carinho.
1: Rapaz, eu tava lembrando os tempos que a gente tava fazendo lá no Venâncio.
2: Lá. Eita, rapaz. Falar nisso, eu tô devendo uma visita pro Venâncio. Venâncio mudou, né? Então, assim, ele hoje mesmo mandou uma mensagem. Meu chefe, cadê você? Você vai vir me ver? Como que é? Você sabe que ele tá com uma nenenzinha, né? Tá com uma nenenzinha de... Acho que tem meses ainda, não completou nem um ano.
1: Não completou nem um ano.
2: Aí ele falou que ia fazer o chá da menina lá, ia me chamar e tal. Ia fazer... Mas o Venâncio, ele começou com uma casa nova que tá bombando. Ontem a casa
1: que bom, tava, né, rapaz?
2: Super lotada. Ele mandou o vídeo pra mim.
1: Isso, cara. É bom, rapaz. Venâncio é um cara batalhador, bicho. O cara tem anos e anos... De estrada.
2: Vamos marcar um dia, Marcão, pra gente ir lá fazer essa visita pra ele.
1: Vamos sim, tomar um chá de boca com aquele sem vergonha lá. Pessoal, deixa eu falar rapidinho aqui da programação de amanhã da sua Nova 98. Meio-dia tem Top Brasil, tem Estação Pop Rock às 14 horas, Freestyle Clube às 15 horas, tem programa Nenhum de Nós, né? Reprise. Da sua Nova 98, que hoje teve o programa e amanhã tem reprise para você ouvir novamente. Momento Blues às 17 horas, Expresso do Rock às 18 horas e Flash Night, a máquina do tempo, para você ouvir novamente amanhã às 20 horas na sua Nova 98. Olha, durante a semana, às vezes eu estou fazendo alguma coisa aqui, conecto com na Nova 98, só programação sensacional. Parabéns, meu diretor. Show de bola. E amanhã é o Dia dos Pais. Eita. Queria que o meu papai estivesse aqui para me dar um abraço nele. Dizer o tanto que ele foi tão importante nas nossas vidas, né? Da nossa família.
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1: 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Uma mensagem que eu vou deixar aqui. Uma mensagem para o Dia dos Pais. Pai, a sua força e sabedoria me inspiram todos os dias. Obrigado por ser o meu exemplo, o meu herói. Feliz Dia dos Pais, amanhã é Dia dos Pais. Um beijo para todos os papais. Sábado que vem estaremos de volta com mais um Flash Night, a máquina do tempo. E... semana que, nesse domingo que vem, no outro já é o lazer, dia 16, lá na Praça do Cine Itapuã, vai estar DJ Marcão, Haroldo DJ, DJ Júnior, DJ Demi. Então chama a rapaziada, chama a galera, chama a moçada, vamos lá curtir esse lazer. Contamos com a presença de vocês pra gente ter uma tarde sensacional. Haroldo.
2: Meus agradecimentos finais é para você, Marcão, que...
1: Obrigado.
2: Que me fez esse convite. Você sabe que é sempre muito bom, como eu sempre digo, repito, que é bom estar do seu lado. A gente tem uma sintonia muito boa e a gente transmite isso para o público, né? Então, assim...
1: Obrigado.
2: Obrigado pela sua amizade. Obrigado pelo espaço que você muitas vezes abre para mim, tá? E sempre que precisar, como eu disse...
1: Tamo junto.
2: Tamo junto.
1: É nóis. Então,
2: assim, e ao público também, né? Que esteve com a gente.
1: Sim.
2: Nos acompanhou até esse horário, hein? Ficou com a gente, pediu pra gente ficar um pouquinho mais tarde.
1: Ah, não tem como mais não.
2: Espero ter agradado. É, a gente tenta tocar um pouco de cada estilo pra cada um. Hoje isso. Eu fui focado nos anos 80, não é isso?
1: Foi bom demais.
2: E no final
1: demais.
2: Eu toquei um pouquinho do freestyle e toquei um pouquinho mais do que não se toca, né? E é isso, no lazer vai rolar isso.
1: Ah, vai sim, vai ter... Cada DJ vai ter hora pra tocar duas vezes, vai ser bom demais. Meus amigos, que vocês tenham um excelente domingo, uma excelente semana de muitas bênçãos, de muitas realizações. Sábado que vem estaremos de volta com mais um Flash Night, a Máquina do Tempo. Estou até emocionado. Quando fico emocionado, começo até a tropeçar. Tchau, gente. Fica com Deus. E até a próxima.

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1: 22 horas e 36 minutos.
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1: 23 horas e 47 minutos.
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1: Uma hora e 11 minutos.
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1: 2 horas e 10 minutos.

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1: 3 horas e 11 minutos.
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A Radioatividade leva até vocês mais um programa da série a série. Dedique uma canção a quem você ama. Eu tenho aqui em minhas mãos uma carta. Uma carta de um ouvinte que nos escreve e assina com um singelo pseudônimo de Mari

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1: 4 horas e 10 minutos.

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1: 5 horas, em ponto.
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1: 6:04.
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1: 7 horas, em ponto.
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0: 7:45.
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2: 7 horas e 59 minutos.

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0: Ajuda aí, Eugênio Avilino. Ajuda aí, Geraldinho. 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
1: Se um dia você se lembrar, escreva uma carta pra mim. 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

0: Vamos lá?
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4: 8 horas e 54 minutos.

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5: 9:33. Bom dia!

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1: 9:57.
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1: 10 horas, em ponto.
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2: Muito bem, senhoras e senhores, está entrando no ar mais um The Music Coffee Time. As grandes emoções do passado estão de volta, de presente, pra você. É que bom então, né? A partir de agora você ouve aí as grandes emoções dos anos 70, 80, 90, até 2000 também, se for bom, a gente traz de volta. A partir de agora, tem The Music Coffee Time.

0: Você está sintonizado nos grandes sucessos do passado. A gente traz de volta para o presente aqui no The Music Coffee Time. A gente volta já, depois do intervalo tem mais.
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0: Ei, você aí! Estamos de volta pra você ouvir o The Music Coffee Time. Aqui você aumenta o volume e a gente toca o melhores dos anos 70, 80, 90 aqui no The Music Coffee Time.
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0: Isso é The Mills Coffee Time. As grandes emoções da sua vida estão aqui. A gente volta já.
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2: O Dia dos Pais é celebrado anualmente no Brasil na segunda semana de agosto. Mas em outros países a data é celebrada em outros dias. Você sabia? Nos Estados Unidos e Inglaterra, o Dia dos Pais é celebrado no terceiro domingo de junho. Já em alguns países ocidentais, geralmente a data coincide com o dia cristão em que se comemora o dia de São José, pai adotivo de Jesus, 19 de março. A data pode mudar, mas o objetivo é o mesmo: homenagear todos os pais.
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0: As grandes emoções do passado estão de volta aqui no The Music Coffee Time. Aumente o volume.
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0: Oh, que bacana! The Music Coffee Time, as grandes emoções da sua vida. A gente volta já, não sai daí.
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4: George Russell voltou a afirmar que os problemas enfrentados na temporada 2026 não estão relacionados ao seu estilo de pilotagem, mas sim ao carro da Mercedes. O britânico explicou que vem perdendo desempenho por causa de uma falha ainda não totalmente compreendida pela equipe, que afeta tanto as retas quanto as curvas, e ressaltou que os dados mostram uma diferença significativa em relação ao carro de Kimi Antonelli. Russell disse que a situação tem sido frustrante, principalmente por ver Antonelli liderar o campeonato enquanto enfrenta dificuldades para extrair o máximo do próprio carro. A Mercedes reconheceu que identificou um problema específico na unidade do britânico e segue trabalhando para solucioná-lo, reforçando que a diferença de rendimento não está relacionada apenas à pilotagem.
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9: 10 horas e 47 minutos.
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0: As grandes emoções do passado estão de volta aqui no The Music Coffee Time. Aumente o volume.
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0: Você está na melhor sintonia com o nosso The Music Coffee Time. A gente vai para um break e daqui a pouco tem mais. Não sai daí.
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0: Ei, você aí, estamos de volta pra você ouvir o The Music Coffee Time. Aqui você aumenta o volume e a gente toca o melhores dos anos 70, 80, 90 aqui no The Music Coffee Time.
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0: Sintonia perfeita dos grandes sucessos do passado, aqui no The Mills Coffee Time. A gente volta já depois do intervalo.
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0: Ei, você aí! Estamos de volta pra você ouvir o The Mills Coffee Time. Aqui você aumenta o volume e a gente toca o melhores dos anos 70, 80, 90 aqui no The Mills Coffee Time.
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0: E essas são as últimas de hoje do nosso The Music Coffee Time. Obrigado aí pela tua sintonia. Se encontramos na próxima edição com mais The Music. Se cuida, juízo, e até a próxima edição.
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7: 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O Dia dos Pais no Brasil é comemorado anualmente no segundo domingo de agosto. A data foi escolhida pelo publicitário Silvio Behring, que era diretor do jornal O Globo e a Rádio Globo, com o objetivo de atrair anúncios de produtos que poderiam ser dados como presente para os pais. O primeiro Dia dos Pais foi celebrado no Brasil em 16 de agosto de 1953.

0: Meio-dia, em ponto.
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2: Opa! Chegamos com mais um Top Brasil! A partir de agora é Nostalgia no Ar! E aí, como você está passando o seu fim de semana? Segura aí que a primeira de hoje vem aí!
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1: E maravilha, essa sequência foi incrível. Voltamos já depois do intervalo.
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1: Top Brasil é bom demais! Voltamos depois do intervalo com mais um super bloco pra você.
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3: O Dia dos Pais no Brasil é comemorado anualmente no segundo domingo de agosto. A data foi escolhida pelo publicitário Silvio Behring, que era diretor do jornal O Globo e a Rádio Globo, com o objetivo de atrair anúncios de produtos que poderiam ser dados como presente para os pais. O primeiro Dia dos Pais foi celebrado no Brasil em 16 de agosto de 1953.
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3: Meio-dia e 35 minutos.
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1: E maravilha, essa sequência foi incrível. Voltamos já depois do intervalo.
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1: Senhoras e senhores, essas foram as últimas do Top Brasil. Semana que vem a gente volta com muito mais pra você. Fica com Deus e até lá.
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1: 13 horas e 6 minutos.
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2: 13:30.
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0: 14:06.
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2: Seja muito bem-vindo, mais um finalzão de semana chegou e mais uma Estação Pop Rock. Prazer, Johnny Silva. Ah, que maravilha, como é bom estar por aqui. Estou chegando pra ficar essa horinha juntinho com você, grudadinho, pra você que tá no seu trabalho, em casa. A partir de agora você vai curtir só as melhores, o melhor do pop nacional, internacional, e fazer aquela viagem costumeira que fazemos aí durante toda a semana, rumo aos anos 80, 90 e 2000, com os clássicos, o melhor do pop nacional, internacional. Ah, como essa aqui de 2004, que não poderia ficar de fora, né? Esse aqui é um super clássico, toca aí em todas as festas. É o Dead Egg com Gasolina. Aumenta o som, o Estação Pop Rock está no ar. Oi.

Você curtindo por aqui, toda a sonzeira da Ferg passou por aqui, papas na língua, lua cheia, ah, só sonzeira pra você, né? Muito obrigado pelo seu carinho, pela sua audiência, porque por aqui continua chegando Cássia Eller.

0: música boa pra você, o melhor do pop nacional e internacional. Tá aí a Avril Lavigne, passou por aqui também, Soul Asylum. Ah, vou para um breve intervalo, mas já. Ah, no próximo bloco tá recheadíssimo de muita coisa boa pra você. Então não saia daí.
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6: O Dia dos Pais no Brasil é comemorado anualmente no segundo domingo de agosto. A data foi escolhida pelo publicitário Silvio Behring, que era diretor do jornal O Globo e a Rádio Globo, com o objetivo de atrair anúncios de produtos que poderiam ser dados como presente para os pais. O primeiro Dia dos Pais foi celebrado no Brasil em 16 de agosto de 1953. 14 horas e 34 minutos.
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0: Mais música chegando aqui na melhor do Brasil. É o nosso Estação Pop Rock, aproveitando muito bem aí o nosso finalzão de semana.

curtindo aí a pancada de som do Foo Fighters, essa aí de 2009, passou por aqui também Cristina Aguilera, e continuamos por aqui com mais músicas pra você, chegando o Detonautas Rock Club.

0: curtindo por aqui a Kind of Magic, aqui na nossa programação. É o Queen, relembrando muito bem aí, que maravilha, né? Eu quero agradecer você que ficou com a gente até agora, neste finalzão de semana. O nosso Estação Pop Rock está ficando por aqui, mas voltaremos na segunda-feira com muito mais pra você, tá bom? Um ótimo final de semana, não saia da sintonia porque tá chegando uma atração especial aqui na nossa rádio, feita pra você. Bom final de semana, tudo de bom, juízo, hein? Até lá, tchau, tchau!
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1: 15 horas e 10 minutos.
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1: Olá, seja bem-vindo a mais uma edição do Freestyle Club. Eu sou o DJ Nilson e é um imenso prazer estar em sua companhia. Aqui você ouve os grandes clássicos que agitaram os bailes dos anos 80 e 90. E para começar muito bem o programa de hoje, Megatron Crush Crew, The Bass That Ate Miami.

0: E tá aí o som do TKA, Louder Than Love. Antes tivemos Index, No Signs for Love, Duran Duran, All She Wants Is, Corel, Paradise, JD, Answer My Cry, Rego, Give It Up, e abrindo o bloco, Megatron Push Crew, The Bass That Ate Miami. Não saia daí, daqui a pouco a gente volta com mais música.
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3: 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Nova. 15 horas e 39 minutos.
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0: Muito bem, estamos de volta. Mais uma vez agradecendo a sua companhia. Aqui você ouve os grandes clássicos que agitaram os bailes dos anos 80 e 90. Aproveitando para mandar aquele alô para a galera que curte o Freestyle Club. Em especial, Nilson da Manias Papelaria, Flávio da Fuscar, Paulinho do Valparaíso, Carlinho Sena de Parnaíba, Piauí, Givaldo da Visage, Vilma Assunção, professora Deide Salazar do CF 201 de Santa Maria, Danilo de Cáceres, Paraná, DJ Marcão do programa Flash Night, que rola aqui todos os sábados a partir das 19 horas. Também Garotinha Hollipop, Osmiro de Goiânia, DJ Farofa de Cuiabá e DJ William Vinil. E vamos de música, começando muito bem com World 9, Light Years Away.

tá aí, encerrando o programa de hoje com Africa Bambaataa, Looking for the Perfect Beat. Antes tivemos Freeze, IOU, Arcade Game, Radioactivity, Dr. Jekyll and Mr. Hyde, Yellow Pants, Nucleus, Jam On It, Man Parish, Hip Hop Bebop Don't Stop. E abrindo o bloco, World 9, Light Years Away. Eu sou o DJ Nilson e aguardo você no próximo.

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1: 16 horas e 10 minutos.
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3: Olá, eu sou Gustavo Martinelli e hoje vamos conferir a trajetória e os principais sucessos do Nenhum de Nós, uma das grandes bandas do Brasil. O Nenhum de Nós é uma banda de rock formada no ano de 1986, na cidade de Porto Alegre, no estado do Rio Grande do Sul. No final do ano de 85, Carlos Stern deixou Engenheiros do Havaí e no início de 86, ele convidou seus amigos da infância, Sadie Honrich e Ted Correia, para formar o Nenhum de Nós, e teve início com a seguinte formação: Ted Correia vocal e baixo, Carlos Stern guitarra e Sadie Honrich bateria. O nome Nenhum de Nós foi escolhido por conta de características idênticas dos três integrantes, que diziam: nenhum de nós enxerga direito, nenhum de nós voltou na escola e nenhum de nós serviu no exército. Os primeiros ensaios da banda aconteceram na garagem da namorada de Ted Correia e no bar Bangalô, onde Sadie Honrich trabalhava, e foi neste bar que o Nenhum de Nós fez sua primeira apresentação. Em seguida, o grupo começou a se apresentar em bares na cidade de Porto Alegre, e após eles tocarem na abertura do show do The Fala, o produtor Antônio Meira, da gravadora BMG Ariola, gostou da apresentação e resolveu assinar um contrato com a banda. Em seguida, o grupo foi para os estúdios começar a gravar o seu primeiro álbum, Nenhum de Nós, que foi lançado no ano de 1987. Com o lançamento, o Nenhum de Nós deu início a uma turnê pelo estado do Rio Grande do Sul, e conforme a faixa Camila Camila foi ganhando destaque nas rádios do país, a banda começou a se apresentar também nos estados de São Paulo e Rio de Janeiro. Com o fim da primeira turnê, o Nenhum de Nós voltou aos estúdios para começar a gravar o seu segundo álbum, Cardume, que foi lançado no mês de março de 1989. O segundo álbum do Nenhum de Nós vendeu mais de 250 mil cópias no Brasil, e a faixa Estornado de Mármore se tornou a música mais tocada no país no ano de 89. Aproveitando o sucesso, a banda fez uma grande turnê pelo Brasil, e após as conclusões, no ano de 1990, o Nenhum de Nós contratou o guitarrista Beco Marx e foi para os estúdios gravar o seu terceiro álbum, Estranho. A música Sobre o Tempo foi incluída na trilha sonora da novela Barriga de Aluguel da Rede Globo. No início do ano de 91, o Nenhum de Nós contratou o tecladista João Vicente e se apresentou no festival Rock in Rio, na cidade do Rio de Janeiro. Com o fim de uma nova turnê, a banda foi novamente para os estúdios gravar o seu quarto álbum, Nenhum de Nós, que veio a ser lançado no ano de 1992. O videoclipe da música Ao Meu Redor foi eleito pelo público da MTV o melhor videoclipe do Brasil, e como prêmio, o Nenhum de Nós viajou para a cidade de Los Angeles, nos Estados Unidos, representar o Brasil no MTV Music Video Awards.
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2: 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Data instituída pela Assembleia Geral das Nações Unidas em 1994 para ser comemorada anualmente. E o Brasil tem uma data própria. 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
7: 16 horas e 42 minutos.
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12: Olá, eu sou Gustavo Martinelli e hoje vamos conferir a trajetória e os principais sucessos do Nenhum de Nós, uma das grandes bandas do Brasil. No ano de 93, a banda gravou um novo álbum que a gravadora BMG não concordou em lançar, e assim, o grupo resolveu rescindir o seu contrato. No ano seguinte, de maneira independente, o Nenhum de Nós lançou o álbum Acústico ao Vivo, que foi gravado no dia 30 de março de 1994, no Teatro São Pedro, na cidade de Porto Alegre, e trouxe novas faixas inéditas. Com o lançamento, a banda embarcou em uma turnê acústica pelo país, e após a conclusão, o Nenhum de Nós voltou aos estúdios para gravar um novo álbum, Mundo Diabo, que foi lançado no ano de 1996. O álbum Mundo Diabo contou com participações dos músicos Edgar Scandurra do Ira, Herbert Viana dos Paralamas do Sucesso, Flávio Venturino do 14 Bis e do cantor argentino Fito Páez. No ano de 97, o grupo se apresentou no Festival Planeta Atlântida, na cidade de Xingirá, no Rio Grande do Sul. No ano seguinte, o Nenhum de Nós foi para os estúdios gravar seu sexto álbum, Paz e Amor, que foi lançado no mês de dezembro. Após seguirem uma nova turnê pelo país, o Nenhum de Nós lançou no ano de 2000 o seu sétimo álbum de estúdio, Onde Você Estava em 93, que foi gravado no ano de 93, mas não havia sido lançado, porque a BMG, gravadora na época, havia rejeitado o álbum por não achar comercial. No mesmo ano, o Nenhum de Nós gravou um novo álbum, Histórias Reais, que veio a ser lançado no dia 5 de janeiro de 2001. Na sequência, o Nenhum de Nós deu início a uma nova turnê pelo Brasil. No ano de 2003, o grupo voltou a lançar um novo álbum acústico, Acústico ao Vivo 2, que foi gravado no Teatro São Pedro, na cidade de São Paulo. Em seguida, a banda embarcou em uma nova turnê, e no ano de 2005, o grupo voltou a se reunir em estúdio para começar a gravar o seu nono álbum, Pequeno Universo. Depois de embarcar em uma nova turnê, o Nenhum de Nós gravou no dia 24 de março de 2007 o álbum ao vivo a céu aberto no Parque Harmonia, na cidade de Porto Alegre, para comemorar os seus 20 anos de banda. Com o lançamento, o grupo seguiu o restante da década fazendo novas turnês, e no dia 25 de março de 2011, o Nenhum de Nós lançou seu décimo álbum de estúdio, Contos de Água e Fogo. No ano de 2012, a banda lançou o álbum Os Outros, que foi composto apenas por covers. No ano de 2013, o grupo lançou seu terceiro álbum acústico, Contos Acústicos de Água e Fogo. Após seguir uma nova turnê acústica, o Nenhum de Nós retornou aos estúdios para gravar o seu 12º álbum, Sempre é Hoje, que foi lançado no dia 16 de junho de 2015. Em seguida, o Nenhum de Nós deu início a novas turnês pelo Brasil, e no dia 13 de abril de 2018, a banda lançou o EP Doble Chapa. Com o lançamento, o Nenhum de Nós continuou fazendo novas turnês pelo país. Atualmente, o grupo segue atividade, e até o momento, não se tem previsão de lançamento de um novo disco de inéditas. Além dos 12 álbuns de estúdio, a banda lançou também 6 álbuns ao vivo e 2 EPs. E essa foi a trajetória do Nenhum de Nós, uma das grandes bandas de rock do Brasil.
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1: 17 horas, em ponto.
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1: 17 horas e 10 minutos.
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0: 17h44.
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0: 18:10.
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2: Começa agora o programa Expresso do Rock. No arquivo de hoje, Traffic, Stones e Beatles. Temos também as participações especiais de Xaxá.
3: Amantes do rock and roll e companheiros de programa, o Atitude aterriza sua nave no Expresso e traz Stoner Rock de primeiríssima. Fiquem ligados. Valeu, Júlio!
2: Júlio César Filho.
4: E no território do rock de hoje teremos as bandas Radiohead, Galactic, Kings of Leon e Noan Gallagher High Flying Birds.
2: Mestre Sidão.
5: Sejam bem-vindos ao Expresso do Rock. O Geleia Geral invade o programa de hoje, mostrando a sonoridade pesada e explosiva de três bandas de diferentes épocas. Ouçam em volume máximo UFO, Soundgarden e Clutch.
2: Chefe Bruxo.
6: E aí, roqueiros, roqueiras e parceiros do Expresso Rock, o Drops Caldeirão de hoje apresenta os trabalhos das bandas Five Finger Death Punch, Arch Enemy e Soilwork.
2: E Hélida Rodrigues.
7: Fala, Júlio! Fala, companheiros de Expresso do Rock! Hoje tem mais Conexão Rock por aqui e a gente conseguiu encontrar mais bandas legais para apresentar para vocês que estão aqui curtindo o Expresso do Rock. Apresento para vocês hoje no nosso Conexão Escolta, Costume Blue e Banzé. São bandas muito legais que você vai conferir no programa de hoje. É daqui a pouquinho, aqui no Expresso do Rock.
2: E a gente começa a nossa viagem com o território do rock.
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4: E começando agora mais um Território do Rock. Hoje o programa vai ser um pouco mais light. Vamos começar com a banda Radiohead, com a faixa Prove Yourself. Depois vamos ter o rock alternativo do grupo Galactic, com a música Bittersweet. Na sequência, teremos Kings of Leon, com a faixa Molly Chambers. E vamos fechar com Noan Gallagher, High and Flying Birds, com a música In the Heat of the Moment.
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0: E esse foi Noel Gallagher, High Flying Birds, com a música In the Heat of the Moment. Começamos a sequência de hoje com a banda Radiohead, com a música Prove Yourself. Depois tivemos Galactic, com a música Bittersweet. E também tivemos Kings of Leon, com a música Molly Chambers. E esse foi o Território do Rock de hoje, espero vocês no próximo programa. Até lá, tchau!
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0: O Dia dos Pais é celebrado no Brasil sempre no segundo domingo do mês de agosto. Nesta data, filhos homenageiam e agradecem aos pais por toda a companhia, suporte, carinho e amor recebido ao longo de suas vidas. Há relatos de que o Dia dos Pais já era comemorado na Babilônia há mais de 4 mil anos, quando um jovem chamado Eumezu fez um cartão de argila para o seu pai, desejando-lhe sorte, saúde e vida longa.
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0: UFO. Considerado um dos grupos precursores dos sons pesados dos anos 70 e 80, o UFO fez também parte da ativa cena do hard rock. Influenciou outras vertentes, como heavy metal e o movimento New Wave of British Heavy Metal. Formada em 1969 por Pete Way no baixo, Phil Moog no vocal, Andy Parker na bateria e Mick Bolton no baixo, eles lançaram em sua primeira fase 11 discos de estúdio e 2 discos ao vivo entre 1970 e 1983. Michael Schenker, guitarrista dos Scorpions, participou das várias fases do UFO e a primeira entre 1973 e 1978, no auge da banda. Venderam milhares de discos em mais de 50 anos de estrada e dividiram os holofotes com os lendários grupos Led Zeppelin, Uriah Heep, Deep Purple e Black Sabbath. Inúmeros músicos participaram das várias formações do UFO durante mais de meio século em atividade. Influenciaram bandas como Guns N' Roses, Iron Maiden, Metallica, Judas Priest e outras dezenas de grupos de diversas épocas. Em agosto de 2020, a figura central e um dos fundadores da banda, o baixista Pete Way, faleceu aos 69 anos. Em 2019, para celebrar os 50 anos de carreira do grupo, foi promovida uma turnê mundial de despedida, que passaria pelo Brasil e por outros países da América Latina, mas foi cancelada e depois adiada por 2 vezes devido à pandemia. O último concerto do UFO está programado para o mês de outubro em 2022, em Atenas, na Grécia. Continuamos nossa invasão com um som pesado e visceral de uma das bandas mais importantes dos anos 90, Soundgarden. Formada em 1984, em plena ebulição da cena musical da cidade de Seattle, o Soundgarden foi uma das principais bandas que representaram o movimento grunge juntamente com Pearl Jam, Nirvana e Alice in Chains. A banda tornou-se referência para vários grupos que surgiram a partir do final dos anos 80, com seu som sujo, pesado e arrastado. Riffs matadores de uma guitarra explosiva, baixo pulsante, bateria marcante e a voz impressionante e o estilo único de seu frontman Chris Cornell levaram o Soundgarden a lançar discos excepcionais e a realizar apresentações históricas. Foram indicados ao Grammy 9 vezes e considerados pelas revistas especializadas como uma das 100 maiores bandas de hard rock de todos os tempos. Encerraram as atividades musicais temporariamente e voltaram em 2017 e iniciaram os preparativos para a gravação do 7º disco de estúdio. A voz inconfundível de um dos fundadores do grupo, Chris Cornell, se calou para sempre. Soundgarden e seu rock explosivo, uma das grandes bandas que sacudiram uma geração dos amantes dos sons pesados. Vamos finalizar nossa invasão com o som vigoroso e pesado do fantástico grupo Clutch. Há mais de 30 anos na estrada, a banda já lançou 12 discos de estúdio. O último registro fonográfico, intitulado Book of the Bad Decisions, chegou ao mercado em 2018. O Clutch consolidou sua carreira graças à sua sonoridade carregada de hard e stoner rock, com pitadas de blues rock, country e southern rock. Realizaram o primeiro show no Brasil em 2014 e a excursão programada para a América do Sul em 2020, com a única apresentação em nosso país, foi cancelada devido à pandemia. A banda continua na ativa, fazendo muito barulho bom. Então aumentem o som e curtam UFO, Soundgarden e Clutch.
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0: O Geleia Geral invadiu o expresso do rock, trazendo a sonoridade pesada da banda UFO com a faixa Silver Bird. Depois teve Soundgarden com Blow Up the Outside World. E fechamos com Clutch, A Gabe Is in Control. Eu recomendo o quinto álbum de estudo do Soundgarden, denominado Down on the Upside, lançado oficialmente em maio de 1996. Um registro fonográfico com muito peso e algumas experimentações sonoras em 16 faixas. Ganhou o disco de platina por sua vendagem na Austrália, Nova Zelândia e Canadá. Valeu, Júlio! No próximo programa, o Geleia Geral faz mais uma invasão expressa do rock, trazendo boa música e o rock em todas as suas vertentes. E não perca a sintonia, continue ligados à programação através das redes sociais. Um grande abraço e até a próxima edição do Expresso do Rock.
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3: O mês de agosto é laranja. 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
5: Saudações, ouvintes do Expresso do Rock! Tá começando por aqui mais um Conexão Rock. Essa vitrine musical que mostra o rock and roll que a galera faz aí por todo o país, né? E hoje eu trouxe bandas muito legais aqui pra vocês, vários estilos, várias vertentes do rock and roll que essa galera tá fazendo. Começa com Escolta. A Escolta é uma banda de rock de Goiânia, né? E é formada aí desde 2014. Com fortes influências aí de um monte de bandas de estilos diferentes, né? A Escolta, por exemplo, tem influências de U2, mas tem influências de AC/DC também, e influências de Coldplay e Audioslave ao mesmo tempo, assim, então mistura bastante aí, né, as influências pra fazer esse rock bem legal que eles fazem. Deu uma mistura muito boa, hein? A Escolta conta com Emílio Boni na voz, Rickson Medeiros no baixo, Jonathan Santos na bateria, Cledson Nunes na guitarra e Leonardo Guerra na guitarra. Da banda Escolta, ouviremos a música Meu Lugar no Mundo. Também no nosso Conexão Rock de hoje, trago para vocês a banda Costume Blue. É, banda formada em 2016, na cidade de Bauru, em São Paulo. Eles misturam aí um autêntico blues norte-americano com o baião do Luiz Gonzaga. Vocês conseguem imaginar um trem desse? Pois é. E vira aí um, meio que um rock da Jovem Guarda, e a proposta do grupo é muito legal. A Costume Blue traz Celso Blues Ferreira no baixo, Cristiano Araújo na bateria, Marcelo Bulhões no voz, guitarra, violão dobro e harmônica, Ricardo Martins no piano, teclados e vocal, e o Rodney Nascimento na guitarra e vocal. Da Costume Blue, a gente ouve a música Com Tanto Que Eu Vá. E pra fechar o nosso Conexão Rock de hoje, a gente ouve a banda Banzé, banda do cenário independente de São Paulo, com fortes influências aí do rock dos anos 60 também, hein? É bem legal o som dos caras. A Banzé traz Tadeu Meneghini no vocal e guitarra, Willy Cardoso no baixo e vocal e Marcelo Efori na bateria. da banda Banzé. A gente ouve a música Eu Sou Melhor Que Você. Agora apresentando para vocês, então, no nosso Conexão Rock de hoje, as bandas Escolta, Costume Blue e Banzé.
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0: Fechando aqui com a banda Banzé, que trouxe esse rock and roll aí com influências dos anos 60, né? A música Eu Sou Melhor Que Você, muito legal o som dos caras, né? Tivemos também a banda Costume Blue, vinda de São Paulo, lá de Bauru, com a música Contanto Que Eu Vá. E tivemos também a banda Escolta, com a música Meu Lugar No Mundo. Muito top o nosso Conexão Rock de hoje, né? No próximo programa vai ter mais. E se você quer ouvir o seu som aqui no nosso Expresso do Rock, entre em contato com a gente no expressodorock.com.br ou com a galera aqui pelas redes sociais, ok? Fica a dica. Até o próximo programa. Tchau, tchau.
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2: 9 de agosto, Dia Internacional dos Povos Indígenas. A data comemorativa criada pela ONU tem o objetivo de conscientizar o mundo para garantir condições de existência minimamente dignas aos povos indígenas de todo o planeta, principalmente no que se refere aos seus direitos à autodeterminação de suas condições de vida e cultura, bem como a garantia dos direitos humanos.
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2: 19 horas e 4 minutos.
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4: O Atitude aterriza sua nave no Expresso e começa com Shotgun Sawyer, que é um power trio de blues rock, mas na minha opinião ele é bem stoner, bem pesado. Formado em 2015 em Auburn, na Califórnia. Na sequência vem Hip Dead Coat, que é de Portland, Oregon. Stoner rock puro, formado em 2017. Peso, guitarra, riff característicos de stoner. Na sequência, Forming the Void, que é de Lafayette, Louisiana, formado em 2013, também em stoner rock, com uma pegadinha de southern rock. E para finalizar, Kion, que é um grupo de rock asturiano. Aí que tá, asturiano, ou seja, da Astúria. A Astúria é um principado no noroeste da Espanha, e eles são lá da capital de Oviedo. É um principado que tem mais ou menos 10 mil quilômetros quadrados, e é sensacional, stoner rock puríssimo. Então, vamos curtir Shotgun Sawyer, Hip Dead Coat, Forming the Void e Kion.
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0: Que sequência, hein, galera? Shotgun Sawyer, You Got the Run, Hip Dead Cult, Tree Hugger, Forming the Void, To the Wolves e Kion Purple Sky. Continue ligado aí no Expresso do Rock, que ainda tem muita sonzeira pra rolar. Dá uma passada lá no Facebook, no Instagram, no YouTube, tudo tem Expresso do Rock. Valeu, galera! Valeu, Júlio! Rock and Roll!
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2: No segundo domingo do mês de agosto, comemora-se no Brasil o Dia dos Pais. Relatos dão conta de que a data começou a se tornar conhecida com uma ação publicitária em 1953, publicada no jornal O Globo. A data teria sido escolhida, na época, por ser o dia de São Joaquim, o pai da Virgem Maria, avô de Jesus Cristo. E a partir de 1954, para que pudesse ser comemorada sempre aos finais de semana, a data foi alterada para o segundo domingo do mês de agosto.
1: Novembro.
2: Sempre aos finais de semana, a data foi alterada para o segundo domingo do mês de agosto.

0: Chegamos na estação Arquivo do Rock e vamos ouvir as bandas Traffic, Stones e Beatles. Em dezembro de 1967, Jim Capaldi e sua banda Traffic estava lançando o álbum de estreia, Mr. Fantasy. O álbum alcançou a posição número 16 na parada de álbuns do Reino Unido e número 88 na Billboard nos Estados Unidos. E eu escolhi a faixa Dear Mr. Fantasy. No dia 20 de janeiro de 1967, os Rolling Stones lançavam o álbum Between the Buttons. Neste disco, Brian Jones introduziu um grande número de instrumentos diferentes nas sessões de gravação. Brian tornou-se menos interessado na guitarra elétrica como instrumento, e a gente ouve a música Who's Been Sleeping Here? E finalizo com os Beatles. Em novembro de 1968, a banda lançava o conhecido álbum branco. No Reino Unido, este álbum duplo ele estreou na primeira posição e passou 8 semanas no topo das paradas britânicas. Nos Estados Unidos, alcançou um enorme sucesso comercial e vendeu mais de 3 milhões de cópias nos primeiros 4 dias do lançamento e ficou 9 semanas no topo das paradas e vendeu mais de 12 milhões de cópias somente nos Estados Unidos. Deste álbum, vamos ouvir a música I'm So Tired. Traffic, Stones e Beatles, agora, no Arquivo do Rock.
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0: Ouvimos Traffic, Dear Mr. Fantasy, Stones, Who's Been Sleeping Here e Beatles, I'm So Tired. O Arquivo do Rock está de volta no próximo programa. Até lá.
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4: Muitas doenças e muitos óbitos prematuros em todo o mundo estão associados ao tabagismo, que é a maior causa evitável de morte por doenças crônicas não transmissíveis. 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Diversas estratégias têm sido utilizadas para reduzir o tabagismo, sendo que uma das principais é a conscientização da população sobre os danos causados pelo cigarro, assim como a disponibilização de orientações de como parar de fumar. Pare de fumar enquanto é tempo.
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5: E aí, roqueiros e roqueiras, ouvintes do Expresso, está no ar mais uma edição do Drops Caldeirão do Rock. Começo apresentando o trabalho da banda americana de metal alternativo Five Finger Death Punch, intitulado Afterlife e lançado via selo Bitter Noise. Depois vamos conhecer um trabalho da banda de melody death metal Arch Enemy, chamado The Saviors. E fechando a sequência de hoje, o álbum da banda sueca de death melódico Soilwork, batizado Overgiven Hatten, e lançado via Nuclear Blast e Shin Game Records. Então vamos curtir agora os álbuns das bandas Five Finger Death Punch, Arch Enemy e Soilwork, estreando na programação do Caldeirão do Rock.
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0: E esta foi a banda Soilwork e a música Overgiven Hanten. Antes rolou a clássica banda Archenemy's Handshake with Hell. E abrimos o programa de hoje com a faixa I Woe, da banda Five Finger Death Punch. Na próxima edição estaremos de volta com mais o Expresso do Rock. Abraço a todos e até lá!
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2: 20 horas e 10 minutos.
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0: Linha do Tempo, baixar aqui um pouquinho os microfones. Haroldo DJ, até que enfim o cara apareceu.
1: É isso aí, hein, Marcão? Quanto tempo, né, cara? Quanto tempo. Já tem um tempinho que a gente não toca junto, hein?
0: Pois
1: temos
0: é.
1: Temos surpresa aí, né, Marcão?
0: Ah, com certeza. E aí, moçada, tudo bem com vocês? Como é que tá um sabadão de

0: Bom, hoje estamos com um estúdio diferente, né? Tive que tirar aqui a PA para poder fazer as revisões para fazer aquele lazer que vai ser dia 16 de agosto lá na Praça do Cine Itapuã e dia 23 aqui na Santa Maria.
1: É isso aí, né, Marcão? Então, dia 16, Cine Itapuã, eu estarei por lá juntamente com o Marcão, que me fez esse convite. Vai ser um prazer imenso estar participando aí, tocando para essa galera que sempre curte o trabalho da gente, não é isso, Marcão? E é isso aí.
0: Beleza. Quer começar a tocar?
1: Faz o seguinte, começa você, depois eu toco, tá bom? Porque aí eu sei o que, que eu vou tocar depois. Você tem mais ou menos a seleção aí eu já separo algumas músicas, algumas coisas aqui, aí eu já... Já toco na sequência, tá bom, Marcão?
0: 98. Beleza! Deixa aqui já mandar um salve para o Adilson Leite, lá da Zaçu. Alô, Adilson, um abração para você, show de bola. Brigadão aí, mas o meu diretor também. Lembrando que também tem a sua programação de domingo na sua nova 98 Web. Olha só, muita coisa boa na sua programação de amanhã na sua nova 98, beleza? Então, aproveita aí, para quem não é inscrito no nosso canal, dá essa moral pra gente aí, beleza? Para reforçar o nosso trabalho que a gente faz com o maior carinho aqui para todos vocês, beleza? DJ,
1: manda lá.
0: O que, que você vai tocar pra gente? Fala aí pra rapaziada aí.
1: Hoje, só nostalgia, anos 80.
0: Rapaz.
1: Só anos 80, retrô total. Preparamos aí algumas músicas bem selecionadas e que normalmente não se toca nos eventos, né? Relembrando a festa disco, olha só.
0: É, eu tava até conversando com alguns amigos, né? Não quero discriminar, mas muito flashback tá virando coisas genéricas. Já prestou atenção?
1: Isso, tá tocando sempre... ali anos 90, né? E deixando os anos 80, que foi a era de ouro, pra trás, não é isso?
0: Assim, músicas modificadas demais, né?
1: Sim,
0: tem fora muita música... Fora do contexto do flashback, né? Tá vendo muita música virando tipo deep house, aquelas coisas, né? Mas é isso aí.
1: É isso aí.
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0: Beleza, vou começar.
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Opa, opa, opa! Rapaz, vou fazer aqui uma correção aqui. Meu diretor falou que o som do Twitch tá dando problema. Eu vou dar uma olhadinha aqui para saber o que tá acontecendo, porque o retorno aqui tá perfeito, né? Eu vou reconectar mais uma vez para saber o que tá acontecendo com o som, beleza? Na web o som tá perfeito, mas no Twitch tem algo de errado. Vou dar uma conferida aqui, beleza? Alô, moçada! Beleza? Já resolvemos aqui o problema. Achei o defeito. É? Agora vamos retomar, né? Nosso programa Flash Night. Já já, Haroldo DJ na área. Já deu um alô pra nós aí. E vamos começar o programa novamente. Né? Peço desculpas aí, mas acontece. Tudo ao vivo acontece, beleza? Vamos lá. 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

0: O tempo, rapaz, que imprevisto, né? Acontece, rapaz, é brincadeira.
1: Ao vivo, né, Marcão? Ao vivo sempre acontece.
0: Rapaz, nunca que aconteceu de a câmera aqui que eu uso pra mostrar as controladoras, ela ativou o modo microfone dela, por isso tava dando aquele som distorcido. Ela tava captando o áudio, né? E distorcendo. Só engraçado que só foi no Twitch TV. Na rádio web, perfeito.
1: É muita tecnologia envolvida pra gente prestar atenção assim em tudo ao mesmo tempo, né? E aí, às vezes, um descuidozinho, aí já não tá 100%.
0: Beleza, vamos ver quem tá conectado com a gente.
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0: Rapaz, uma ligação aqui.
1: Tá vendo? Ao vivo é isso.
0: Daqui a pouquinho eu retorno. Vamos lá, vem quem tá conectado com a gente.

0: Dá um abraço pra Rita, minha amiga lá do Rio de Janeiro, está conectada com a gente aqui, hein?
1: Opa, que maravilha, hein, pessoal do Rio de Janeiro?
0: Isso, satisfação imensa. Pro Luiz aí no setor sul do Gama, também tá ligado com a gente, hein?
1: Beleza, deixa aqui mandar um salve aqui para o Edson Cristo, também lá do Rio de Janeiro. É, o meu garoto Robert Diniz, também tá ligadaço com a gente lá em Samambaia. É, meu diretor VJ Mildos, também ligadaço.
0: É, e aí, um abraço, Mildos.
1: Temos o Adilson Leite lá da Asa Sul também, ligadaço com a gente. Temos o Eduardo Stress também do Rio de Janeiro. Cara, obrigado pelos vídeos aí, sempre mandando vídeo pra gente aí. Bom demais. Deixa eu ver mais aqui.
0: É isso aí, hein? Aproveitando e mandar um abraço aqui para o Luciano Vaz, que mandou uma mensagem para mim.
1: Ah, legal.
0: Está conectado aí, mas não está conseguindo fazer o comentário, né? Aí ele pediu, ele falou, né? A gente tem que escrever.
1: É, né? Exatamente. É porque o Twitch, ele tem essa... fazer o cadastro para você ter acesso ao chat. Por que que eu venho pro Twitch? Porque se eu fosse migrar pro YouTube, com certeza ia dar restrições. Muitas das músicas que eu toco dá restrição, né?
0: É isso aí. Um abraço também pro DJ Alci Black. Flash Night.
1: Grande Alci Black.
2: Nova.
1: DJ Alci Black. 98. Lá do Ocidental. Já tive o prazer de tocar lá no programa lá.
0: Isso. Tá nos acompanhando também ao vivo aqui, hein?
1: Show de bola. Deixa eu ver quem mais aqui. Alô, Márcio José, lá do Gama Leste, também ligadaço com a gente. Valeu, Márcio. Show de bola.
0: Um abraço aí pro Marcão Vibe, também ligado, hein, na rádio aí, acompanhando a gente.
1: Grande Marcão Vibe.
0: Aqui. Isso aí, Marcão.
1: Show de bola. Tivemos assim, um pouquinho de perrengue no começo aí, né, mas já resolvemos problemas técnicos. E eu até fiquei um pouco assim, meio... Como é que se diz? Desorientado, né? Pra poder tocar no primeiro bloco, mas depois...
0: É,
1: gente... tomar um chá de boldo pra relaxar.
0: Hoje o dia foi quente hoje.
1: Rapaz, nem me fale.
0: Cozinhou o cérebro da gente.
1: Ô? Oh? Beleza, depois eu mando mais alô aí. Agora é a vez do Haroldo DJ.
0: É isso aí. É isso.
1: Ah, sim, a sua programação. Daqui a pouquinho eu falo da sua programação da Nova 98... Tá recheado de coisas boas nesse domingão. Também tem reprise do programa Flash Night na sua Nova 98, beleza? Para você ouvir novamente toda a programação do Flash Night e mais a programação da rádio, que é sucesso sempre. Beleza? Vamos lá, Flash Night, a máquina do tempo. Haroldo DJ agora vem mostrar para que veio.
0: Estamos aqui. Vamos tocar anos 80, oitentismo total, né? Espero que vocês gostem. Separei umas músicas.
1: Beleza.
0: Separei umas músicas bacanas pra vocês. E vamos começar assim, ó. 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